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0: Moi boas, son Paty Castro. Benvidas e benvidos a outro Galiza Metálica, o teu programa de radio 101% cultura rock e metal feita en galego e portugués grazas ao noso imperatore das ondas do extremo caos, Filipe Marta do SOS Heavy Metal Radio Show. Moi boas.
1: Olá Paty, é um prazer estar de volta aqui ao Galiza Metálica para mais uma sessão de grandes sons, neste caso com uma viagem incrível até aos sons das bandas do metal latino.
0: Exactamente, neste episodio 153, preparadevos porque imos a entoparnos a bandazas brutales e ademais imos a mesturalas con bandas galegas e imos a ter unha entrevista na segunda hora. Sabes a quen, Filipe?
1: Non sei, elucídame.
0: Pois a Moura, o que leva a cabana de Tomiño, a cabana de Tebra.
1: Ben conhecido, aliás, pela súa rodaxe en termos de bandas underground, non é?
0: Exactamente, pero xa que vamos a empezar a rodar, vamos a empezar rodando ca primeira banda que acabamos de escoitar, que é brutalísimo, unha banda de death metal que leva activa dende 2014.
1: Sí, unha banda de death metal son os Plague Storm. Son ben brutais, argentinos.
0: Sí, e aparte que, bueno, unha banda potentísima e que acaban de sacar un temazo que acabades de escoitar, How Could She Know?
1: Sim, um grande tema que esteve aí certamente a derreter muitos tímpanos.
0: Exactamente. E nos vamos a prosseguir esta vez por Santiago de Chile, porque ali tamén temos unha novidade, pero esta vez de metalcore e new metal.
1: Sim, aliás, o metalcore e o new metal têm muita propagação entre as bandas, não é? Imensas bandas atualmente metalcore. Principalmente estes são interessantes, os Amadrias, acho eu. Não sei se é assim que se pronuncia.
0: Mas... Amadrias, eu creo que sim, que é algo assim. É uma banda que leva ativa desde 2007 e que acabam de sacar um novo EP, pois ainda não faz nada. E do que extraímos este Advertência de Liberdade.

0: 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Recordade que podedes poñervos en contacto co Galiza Metálica para que pasen aquí as vosas bandas. É tan fácil como mandar un mail a galizametálica@gmail.com ou poñervos en contacto nas redes sociales do Galiza Metálica, tanto en Instagram, TikTok, Facebook e, bueno, creo
1: por
0: que já
1: fora,
0: está.
1: Não é? Mas esta advertência não é só para as bandas, também para aqueles que nos escutam, porque não também participar no Galiza Metálica enviando sugestões, porque podem conhecer bandas que nós não conhecemos e podemos eventualmente rodar por aqui, até datas de concertos que estejam a acontecer nas suas zonas, estejam à vontade para mandar uma mensagem para o Galiza Metálica.
0: Sim,
1: vamos
0: sempre
1: criar aqui uma comunidade, todos
0: sempre
1: participam, claro, só assim é que as coisas vão em frente.
0: Pois sim,
1: não
0: porque
1: somos só nós a puxar, temos que ter os ouvintes e não é só as bandas também.
0: É o que iba a dizer, isto é um trabalho entre todos.
1: Cada
0: se queremos
1: faz
0: fazer
1: parte
0: um pouquinho de comunidade, pois não só estão as bandas fazendo música ou estão os médios fazendo representação ou as salas, senão também o público, que é o que também manda, no fim ao cabo, em o que quer escoitar. Así que vamos a escoitar a unha banda ben interesante que son os One Monster Riot. Bueno, de feito, xa os escoitamos. Son uns vigueses noviños que comenzaron a lá polo 2024.
1: Sim, lançaram um EP atrás, não sei se foi há dois anos atrás, pelo menos, e agora estão com um single novo que mostra uma banda mais musculada ainda, mais produzida, mais elaborada e com bastante ambição sonora.
0: Sim, eles são uma mistura de thrash metal e metalcore, así que xa con eso, pois, xa vedes que son bastante potentillos.
1: Sim, o cartão de visita.
0: Son un dúo, pois eso, xoven que necesita un pouco de representación. Así que tan pronto como vexades que hai un concerto onde están One Monster Riot e Diabelos, é que estivemos a escoitar deles.
1: Estivemos a escutar As We Wither.
0: Pois ben interesante e aparte moi novedoso, porque acaba de sair.
1: Sim,
0: pois,
1: sim, unha semana. Unha semana e isso, talvez.
0: Non, saliu este domingo pasado.
1: Sim, lá está, nem isso, tem uma semana.
0: Nin eso, estábamos quentinho, vamos, ardendo. Despois de escoitar a One Monster Riot, pois temos que escoitar a Rei Toro.
1: Quer dizer que vamos até ao Uruguai.
0: Ai, sim. Mira que me gusta esta xente. Xa levan activos dende 1998.
1: Uma instituição do metal latino e não só. Eles que vão estar ao vivo pela Galiza e pela Península. Vão a Portugal, mas vão estar pelo menos entre a Galiza e o resto de Espanha.
0: Sim, de feito, creo que hai unha data deles próximamente na Galiza, non sei por onde era. En Vigo, pode ser,
1: sim,
0: na Transilvânia.
1: Sim, no próximo sábado, dia 20, se não me engano.
0: Pois, xa sabedes, non perdades a oportunidade, porque están facendo unha presentación do seu novo traballo, do que imos escoitar agora mesmo, este Némesis.

0: Seguimos aquí no Galiza Metálica escoitando non só a bandas que acaban de sacar novidades, sino tamén facendo o recordo de bandas brutales con temazos como este que acabamos de escoitar, Narco Hell.
1: Uma banda brutal que nos chega desde o Rio de Janeiro. Chamam-se, a ver se eu consigo pronunciar isto. Deixa, já me perdi até. Onde é que está o nome deles?
0: Somos LAC, que é Lacerated
1: and Carbonized.
0: Carbonized.
1: Já me tinha perdido por aqui, não é?
0: Uma banda também, pois, que já levam ativos desde 2005, fan death metal, e vamos, me encantou este, este Narco Hell, é brutal.
1: Sim, eles chamam mesmo Hell de Janeiro. Rio de Janeiro, Hell de Janeiro.
0: Sim. E aparte que vai muito bem, não é? Pela zona, o Narco Hell, cuidado.
1: Sim. Eles dizem que tentam transmitir a realidade atroz do Rio de Janeiro, não é? Aquilo deve ser terrível.
0: Pois, bueno, o seu próprio tema, Benody. E agora nos vamos a visitar a Coruña, entre a Coruña e Madrid, porque é unha banda que realmente está sentada en Madrid, pero que veñen da zona da Coruña. Estamos falando dos nosos queridos Bloodhunter.
1: Aliás, eles denominam-se mesmo sendo galegos, apesar de tudo. Uhum. E estão de volta com um grande trabalho, o Sons of the Abandoned. É um trabalho muito bom, já o escutei de princípio a fim, é brutalíssimo, para mim até talvez o melhor. Têm produzido até agora um álbum interessante que inclui uma versão de um tema original dos canadianos Annihilator, o Human Insecticide.

0: Ya para rematar esta primeira hora aquí no Galiza Metálica 153, Conexión Metálica, tivemos a unos colombianos da zona de Bogotá, Van Death e Thrash Metal.
1: Os Neurosis, Neurosis total, en termos sonoros.
0: Bautizados con Rencor, o que acabamos de escoitar, dunha banda que levan activo xa dende 1998, toda unha institución. Esta.
1: Sí, son xa quase 30 anos, con muito Rencor.
0: E dunha banda ben antigua, pois nos vamos a unha banda novedosa, que aparte acaban de sacar este 2026 algo novo. Estamos falando de Musgo 981.
1: Uma banda nova e bem interessante. Lançaram este novo trabalho que é qualquer coisa bem frio. Não está quente, tem estado quente, não é? Mas é um trabalho bem explosivo. Gostei bastante, tem temas muito fortes e foi, sem dúvida alguma, uma agradável surpresa. Aliás, eles têm rodado bastante em termos de espetáculos ao vivo. Podes vê-los um pouco por todo o lado na Galiza.
0: Pois sim, desde que começaram a lá pelo 2023 não pararam. E há que dizer que têm pues, componentes como, por exemplo, os desaparecidos Teima, pois pues, têm aqui a sua representação.
1: Menos mal, não, andava aí há uns tempos também a lamentar-me ouvindo Teima e aqui estão eles, alguns
0: pois,
1: deles.
0: Pois, algum deles. Vos vamos a escoitar este frio.

0: En o comenzo desta segunda hora aquí no Galiza Metálica 153 estivemos con dúas bandazas brasileñas. Unha de 2020 de Melodic Death Metal e que ademais ten a unha vocalista brutal, Carolina Ferreira.
1: Sim, provavelmente de descendência portuguesa, não é? Com o nome de Ferreira, só pode ser mais intensidade. O som desta banda é incrível. Tem 6 anos de existência, mas a coisa é bem dura.
0: Muito, muito. E a parte que ela, bueno, menudo bozarrón. Chamamos, bueno, falamos de Erúdica, não chamamos?
1: Sim.
0: Falamos.
1: E escutamos este Resistance Unchained.
0: Oh, yeah. E depois com outra banda também brasileira, de thrash metal, de 2008. Estamos falando já de um. A xente que levan xa un peso.
1: Sim,
0: na, en todo o underground brasileiro. Estamos falando de Critical Fear.
1: Thrash metal, não é? Desde 2008.
0: Oh yeah, é que xa levam uns quantos.
1: Com o End Reform. E agora, garota, que vem aí?
0: Pois nos vamos a quedar em Brasil, porque a verdade é que hai grandes bandas e, sobretudo, se nos vamos a buscar em estilos extremos, temos a mulherazas como as que forman Cripta.
1: Sim, mais uma banda poderosíssima. Elas estão sempre em turnê, em grandes turnês, em grandes concertos, e é uma banda feminina, como tu bem dizes, que tem crescido muito, mas mesmo muito nos últimos anos. Goste-se ou não se goste delas, não é?
0: Sim, bueno, a ver, a sua líder, por assim dizê-lo, pues, arrastra tanto a xente que lle gusta como que, vamos, que non.
1: Sim, sim, mas tem a sua cuidado, a sua presença, a sua atitude. Tiveram uns dias atrás em Portugal e certamente incendiaram tudo.
0: Oh,
1: aliás,
0: yeah,
1: como sempre fazem.
0: Pois vamos a escoitá-las com o ser Lord of Ruins.

0: Recorda que estàs a escoitar o Galiza Metálica na edición 153 Conexión Metálica. Estivemos a escoitar unha entrevista con Moura, que como vistes estaba aí super ocupado. E por demais decirvos que agora acabades de escoitar a Congrio, unha banda brutal da zona de Vigo que fai unha mistura de groove metal e metalcore.
1: Sim, eles são uma banda relativamente jovem, de 2024. Estavam, digamos, a merecer o lançamento deste trabalho há algum tempo, porque também são uma banda que tem tocado bastante ao vivo, pelo menos estou sempre a vê-los em muitos cartazes, e estrearam-se finalmente com o EP este Adeptos Digitales.
0: Encanta-me, encanta-me. De verdade, não posso deixar de escoitá-lo e espero que a vós vos passe o mesmo. E agora nós vamos para o Brasil, que te parece?
1: Sim, acho que é uma excelente proposta. Mais uma viagem até ao Brasil.
0: É, non só unha viaxe, senón tamén un cambio totalmente de sonoridade, porque nos vamos a meter aí en heavy power metal, que te parece?
1: Acho que é uma excelente ideia, com estes Ethan, da Ethan Seed.
0: Exacto, e o seu The Magus. Vamos a escoitar a esta banda activa dende 2022, brasileños, e vos digo que non vos van a defraudar.

0: Comenzamos ben forte esta terceira e última hora aquí no Galiza Metálica con Pati Castro e Filipe Marta. Recordade que estamos repasando esta conexión metálica nesta edición 153. Estivemos cunha banda de Chile da zona da Araucaria. Estamos falando de Imbuche.
1: Death Groove e Metal Experimental, eh? Olha a qualidade da coisa.
0: Sí,
1: muitas influências.
0: Hay que decir que este nome, Imbuche, vem así, algo así como ser como guardián de la cueva, algo así. Guardián de la cueva de los brujos. Bueno, e que cuidado, o que pode decirse en idioma araucario.
1: Sí, é certo que os bruxos também têm que ter um guardião para estarem a fazer os seus rituais e as suas cenas, não é? O voodoo e o que quiserem, não é?
0: Se não entra qualquera e fastidia.
1: E estraga aquilo tudo, não é? As poções mágicas.
0: E despois vamos a viaxar ata Colombia,
1: vamos.
0: Porque ali vamos a escoitar bo thrash metal, porque aínda que é un tema de 2014, buah, cando escoitei dicen, isto ten que estar aquí, sí ou sí, vamos a falar de Metrallo.
1: Sí, uma banda brutal que inspira a sua força da propagação dos hipopótamos do Pablo Escobar. Andava a destruir tudo, não é?
0: Totalmente.
1: Vou procurar dois ou três, agora invadiram aquilo tudo.
0: E, como não, vamos a escoitar esse 1% de hipopótamos.
1: Sim, 1% só. São muitos. Uma banda de 2010.
0: Sim, sí, já levam uns quantos anos e ainda que não estão muito ativos, creo que também faz falha recordá-los. Metrallo e o seu 1%.

0: Non podía ser de outra forma. Quedamos en México porque ali están os nosos queridísimos del barrio. E digo queridísimos porque acaban de sacar un pedazo de álbum que, vamos, é todo aproveitado.
1: Sim, estes Tel Barrio são um pedaço de banda Latin Core, o mais alto nível. Eles que inspiram outras tantas bandas. Falo de Loco Muerte, por exemplo. É uma das inspirações do seu chicano Mostel.
0: Sim, estivemos com um tema que é um pouco complicado de pronunciar.
1: Sim,
0: pero
1: sim,
0: bueno,
1: força,
0: Tatel Cuchi, algo assim.
1: Sim, eu sabia que conseguias. Estás habituada a pronunciar mexicano, não é?
0: Sim, a pronunciar coisas que não sei pronunciar.
1: Sim, tens ido a visitar aquelas pirâmides e aquelas cenas aztecas, portanto, és fluente mexicano.
0: Sim, eu creo que em questão de idiomas fai falla tiras um pouco a piscina e não pensalo tanto, porque muitas vezes, por muito que ou pensas como que cada vez colles mais respeito e ao final acabas sem poder praticá-lo.
1: E diz-me uma coisa, Paddy Castro, este título tem algum significado em especial? Quase parece uma divindade daquelas aztecas, não é?
0: Todo o álbum dos del barrio estava dedicado a determinadas cousas, así que non sei, se me das aí un pouquinho de tempo, pois te busco un pouco máis de información. Despois. Agora quero che falar dunha banda colombiana que tamén acaban de sacar unha novidade e eles son Daycore.
1: Mais uma banda certamente muito interessante. E este é Play Called Humanity. Olha que título perfeito. Uma praga chamada humanidade, não é?
0: Uma banda
1: que iniciou as atividades em 2002.
0: Sim, uma banda, por certo, de thrash metal e death metal. Assim que vide preparadinhos e agarrade vossos machos, como dizes.

0: Estivemos a escoitar a Bernal. Recordarvos que estamos no Galiza Metálica, Conexión Metálica. Estivemos cunha banda argentina ben coñecida que leva activa dende 1993.
1: Sim, uma banda que não necessita qualquer apresentação. Eles são certamente uma das bandas mais poderosas da cena argentina e também da América Latina.
0: Sim, estivemos degustando Regresión al Caos. E agora nos vamos a ir para México.
1: Pensei que era para o caos.
0: Não, porque ali nos espera uma bandaza brutal. Calaveraza.
1: Isso é que é pronunciar, digamos, o mexicano, não é?
0: Sim, bueno, é uma banda mexicana de metal pré-hispânico. Así que, bueno, pois esperade-vos uma língua própria e que, sobretudo, que o fa muy bien e com uma filosofia, ademais, super boa, porque este death metal, feito xa de 2012, que levan esta banda, nos veñen a presentar um tema brutal que se chama Nikat Ashan, que é algo así como
1: aquí e
0: el
1: agora.
0: Aquí e el agora, como el carpe diem, vive o momento.
1: Sem dúvida, vou pronunciá-lo no verdadeiro galego, aquí e agora.
0: Ah, por certo, algo que me recomendaches antes, que non sabías de que iba o tema este del barrio.
1: Este é o barrio.
0: Sí, o Tatelcuchi é a deusa da terra e do ceo. Vinha a significar isso.
1: Aliás, as bandas, digamos, sul-americanas apoiam-se muito nessas temáticas, principalmente as mexicanas.
0: Como
1: não é?
0: Para não fazê-lo, imagina,
1: claro,
0: com
1: é
0: a rica
1: riquíssima
0: história.
1: Sim, sim. E é uma coisa interessante, porque em termos de Portugal e principalmente da Galiza, também temos muitas coisas relacionadas, desde lendas, as cenas celtas, da terra, muita coisa que por vezes não é nada aproveitado.
0: Pois não, e como estamos vendo, pois cada vez mais bandas metaleiras estão reafirmando os seus próprios orígenes e dando-lhe uma nova vida a essa cultura para que não quede esquecida. Así que vamos a escoitar esse Nikat Ashan, el aquí e el ahora.

0: Xa estamos na recta final. Moitísimas grazas por acompañarnos. Eu son Pati Castro e estivemos aquí con Filipe Marta do SOS Heavy Metal Radio Show. Moitísimas grazas pola túa compañía, Filipe.
1: Obrigado eu, foi máis unha viaxe incrível nesta noite, a descoberta de grandes sons. Sempre a abrir, sempre a queimar, sempre a detonar.
0: Exactamente, estivemos na zona de México porque ali facíame falta recordar a unha banda e un temazo que a mí me flipou. Estamos falando de Hijos de Nadie, de Lethal Creation.
1: Mais uma banda antiga, desde 2009, fazendo bom metalcore.
0: Oh yeah! E agora, já para arrematar, nos vamos a quedar com uma banda argentina e com outra banda mexicana, que te parece?
1: É uma excelente proposta, principalmente a segunda, com uma colaboração fantástica.
0: Pois sim, primeiramente, há que apresentar os primeiros que vão a sonar, que são Descarnado, com Deathcore, desde Argentina, desde 2010, creo que levam. E vamos a escoitar Especimen a
1: Está apto para ser rodado.
0: Sí, apto para ser fecundado, quién sabe.
1: También.
0: Vamos a despedir, sí, esta vez con Centauro, con una colaboración con Tulcas.
1: Sí, otra banda mexicana, una de las más poderosas bandas mexicanas de la actualidad, sin duda alguna. Estes Centauro lançaram este tema em colaboração no passado dia 1 de maio, uma banda que já daí a praticar agressivo thrash metal desde 2009.
0: Oh yeah, com Fuego Cruzado nos vamos a despedir, recordando-vos que por favor poñades-vos en contacto co Galiza Metálica a través das nosas redes sociales ou a través do mail galizametálica@gmail.com e que xa sabedes. Aparte de despedirnos de Filipe, darvos as grazas por estar sempre aí apoiándonos, pois que máis? Que máis hai que decirles a esta xente?
1: Que voltem na próxima semana ou escutem o Galiza Metálica nas plataformas digitais.
0: Exactamente. E sobre todo que, a mentras, que vayan aos concertos, que merquen música e que fagan o posible para que Galiza siga sendo metal.

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Ana é o debut da compositora, trombonista e vocalista Calia van der Veer. Dentro do selo International Anthem, escoitamos esta Havard Road.

E agora imos cun grupo de Nova Jersey de rock alternativo, Dear Darkhead, que presenta o álbum The Pendulum Swing, con esta In Another Life.

E volvamos a música tradicional co magnífico álbum Descasada, de Magalí Sare, con cantos tradicionais de noivas de diversas partes do mundo, neste caso coa canción De Perla.